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O solo que vai ficar na sua mente aí, ó. Bora, Demi Boy, bota a paixão.

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5: Pegue suas coisas que estão aqui.
6: É possível!
7: Você tá doido, amigo!
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1: Essa aqui eu vou fechar os olhos. Imaginar que eu tô lá no Boteco em 2003 pra ganhar 200 conto. Mais raiz que isso, meu amigo, não tem.

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0: gostou, joga a mão e faz muito barulho, né?
1: Como tá o trânsito aí perto de você? Conta pra gente. 99986-1050.

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19: 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Previsão do tempo. Olha, o tempo anda muito bom para voar, hein? Além da modernização do aeroporto de Vitória, que vai inclusive inaugurar o primeiro voo internacional agora em outubro. Que maravilha, né? O aeroporto regional de Linhares também é um sucesso. O novo aeroporto de Cachoeiro de Itapemirim foi inaugurado esse ano e já está em andamento o projeto do aeroporto das Montanhas. São novos ares para o Espírito Santo.
18: Obrigado, governador! 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
19: 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Bom dia, bom dia!
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19: 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Até a próxima!

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0: primeiro lugar geral, ótima segunda-feira pra você. E aí, tudo certo? Bom dia, bom feriadão. Começando mais uma semana aqui pela Litoral FM. Hoje, 7 de setembro, feriadão nacional, dia da independência do Brasil. Já acordou, tá de pé, já tomou aquele café especial quentinho? Hã? Já acordou pra vida? Pois é, muita gente hoje trabalhando nesse feriadão. Bom trabalho pra você, tá? Que já tá aí na produtividade. Por aqui tem eu e essa guia, tô chegando pra te fazer companhia. Vamos juntos com o nosso Litoral Rádio Show até meio-dia aqui na Litoral. Nessa segunda-feira chuvosa em Cachoeiro de Itapemirim, feriadão. Mas alguém tem que produzir, né? Bora pra cima trabalhar, movimentar até meio-dia. Pra você que tá no trabalho, se movimentando com a gente aí, bom trabalho, ligado aqui na Litoral. Eu faço companhia, tá? Vamos juntos. Com muita festa aqui na programação, muita coisa boa. Sua participação também pelo nosso WhatsApp. Fique à vontade para chegar, para participar com a gente, para dar aquele bom dia, aquele bom feriado, tá bom? É o nosso Litoral Rádio Show, seguindo até meio-dia aqui na Litoral. Boa segunda, boa semaninha, bom feriado para você e um bom dia. Bom dia!
1: Essa moça é para casar.
2: Vocês estão falando besteira.

0: Litoral Rádio Show, Cleiton e Romário, chuva de bênção. É o que a gente deseja, né, pra você, sobre a sua vida, sobre nossas vidas. Estamos aí já em setembro, né, o ano tá passando rápido. Que possamos fechar bem, que o próximo ano seja melhor, né? Bora profetizar coisas boas. Ó, pra você que tá descansando também nesse feriadão, muita gente trabalhando, assim como a gente, mas pra você também que tá descansando aí, bom descanso merecido, tá? Tá em casa, tá no litoral, onde quer que você esteja ouvindo a litoral, pela internet, pelo aplicativo, bom descanso, bom feriado. Amanhã começa tudo de novo, né? Então aproveita pra descansar bastante. Por aqui a gente segue com o nosso litoral, edição dessa segunda-feira, 7 de setembro, feriadão, ao vivo pela Litoral FM aqui. 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Aquele abraço. Aquele bom dia especial pro Patrick, tá no corre aí. Tudo certo, meu irmão? Bora pra cima. Produtividade, abraço pra você, pra todo o pessoal, né, que trabalha na área da saúde, indo e vindo, levando a Litoral. Obrigado pela carona. Milena Paulo, aquele abraço. Bom dia, bom feriado. Loilça de Rio Novo do Sul, tá em São Caetano. Vera também da Tijuca. Ó, aquele abraço. Aquele abraço. Ailton também, bom dia, Rádio Litoral. Ailton do Paraíso, diretamente da padaria Saborela aí, ó. Alô pra todos aí na produtividade. Abraço, tá, gente? Bom trabalho. Lúcia Veríssimo também. Sou eu, Lúcia. Bom dia, tudo bem? Bom feriado. Litoral FM.
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2: 8 horas e agora, quero dar um bom dia especial pra você que nesse feriadão tá curtindo a Litoral, tá fazendo companhia pra gente nessa manhã gostosa, chuvosa e cachoeiro feriadão, ouvindo a Litoral, participando da nossa promoção com o Cinemia. Ó, quem tá por aqui é a Rubiana Boldrini, bom dia. Tá onde? Tá no aeroporto, né? Meu amigo Caetano acordou cedinho, vai me dizer que você tá na pescaria logo hoje, segunda-feira, chovendo. Caetano.
3: Bom dia, Litoral. Bom dia, meu amigo Emerson Guiar.
2: E aí?
3: Segundou, papai feriadão partiu, vamos pescar?
2: Aí, ó.
3: Lá no Pesque Pago do Tchaginal, no Gardinho Soturno. Você tá doido?
2: Virou sócio, hein?
3: Aqui também lá pra RC Rações, na samba do Rogério Caetano. Robin Rafael da RC Manutenção Industrial, Caio de Bona do Agro, o melhor fazedor de queijo da região de Gironda. E ele, o Guimarães.
2: Quem? Guimarães, é?
3: E a Renata Fiore aí, hein? Federal.
2: É. Abraço, Caetano. Bom feriado, tá bom? No Fé e Raça. 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Luzia Veríssimo. E aí, minha amiga? Tudo bem? Como é que você tá? Tá no Amaral? Bom dia.
4: Bom dia, Emerson.
2: Bom dia.
4: Tudo bem com você?
2: Tudo jóia. Melhor agora.
4: Uma segunda-feira abençoada pra você.
2: Amém.
4: Pra todos nós.
2: Aham.
4: Um abraço aí pra você.
2: Obrigado, amiga.
4: Pra minha irmã Carminha, pro Thierry, pro Pedro, pro Bruno.
2: Aham.
4: Pra GG. Pra todo aniversariante do dia. Tô na Litoral, tô legal.
2: Abraço, bom feriado, beijo do coração, Luzia. Perim Center também, o Heraldo Lanzoni. Córrego dos Monos, abraço, irmão. Bom feriado, tá bom? Quem tá por aqui também, a Luziana Costa. Vanderly Martins participando com a gente. Orivaldo chegou cedinho também, ó. Abelardo Machado, abraço, irmão. Bom feriado pra você, bom dia, tá?

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0: Conta essa história pra nós, pai.
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a pegada no seu feriadão aqui na Litoral. Primeiro lugar geral, Natanzinho Lima. 8h32, excelente manhã pra você de segunda-feira. Feriadão, tamo junto, até meio-dia. Vamos juntos nessa pegada boa. Segunda-feira, né? Chuvosa em Cachoeiro, Itapemirim. Como é que tá o clima por aí? Tá em Cachoeiro, tá fora, tá no litoral, tá na praia, tá chovendo, tá tomando café. Hã? Tá fazendo o que de bom? Conta pra gente, tá bom? Manda aí pro nosso WhatsApp aquele bom dia. Pode interagir à vontade aqui na programação, se cadastrar nas promoções. 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Deixa eu mandar abraços aqui. Jaider da Silva participando, tá no Alto Amarelo. Deixa eu abraçar a Rosemary Marques também. Abraço, tá? Bom dia pra você. Meu amigo Celso Santana também. Bora pra cima dessa segunda-feira, né, Celso? Feriadão, na produtividade. Bora produzir. Beth também tá por aqui. Deixa eu abraçar a Silvana Duarte também. Marcele Brito, aquele abraço. Alô, Flavinha. Bom dia pra você. Boa semana. Vamos pra cima. Bom feriado aí a todos, tá? Deixa eu abraçar meu amigo Ceará também. Letícia, Robson Nunes chegou por aqui. Hein, Andressa, bom dia pra você.

0: É o Pichote aqui na Litoral. Primeiro lugar geral, 8h39 agora. Deixa eu abraçar a Geralda, tá passando por aqui. Bom dia, Emerson. Passando para desejar uma semana abençoada para você. É a Geralda Pimentel de Marata. Hein, Geralda? Obrigado, amiga. Bom dia, boa semana. Vamos para cima, né? Semana produtiva e abençoada. Começando bem com esse feriadão. E é claro, a gente trabalhando. Então, bora. Já começamos com o pé direito, né? Deixa eu abraçar todos aí de Marataízes, do Litoral. Boa semana para vocês ligados aqui na Litoral. Eduarda também passando por aqui. Deixa eu abraçar o Bruno Henrique, já chegou, tá no amarelo. Meu amigo, a Silvana, né? Participando da promoção com o Cineminha. Geizinha também, aquele abraço pra você, tá? Vamos faturar, daqui a pouco tem mais música pra você aqui na Litoral. Segura aí.
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0: 8h56 é o Litoral Rádio Show. Segunda-feira começando mais uma semana, feriadão, né? Vamos pra cima assim, nessa segunda maravilhosa de feriado, trabalhando, produzindo. Vamos juntos até meio-dia. 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Deixa eu abraçar meu amigo Laércio Crico. Abraço! Rei de Jaciguá. Bora, meu amigo Laércio, vamos pra cima nessa segunda-feira. Boa segunda pra você, tá bom? Bom dia. Mas quem tá por aqui? Marcão Gargamel, a Geralda já mandei abraço, Luciana Gomes também passando por aqui. Deixa eu abraçar aqui ela que tá chegando, a Eliane também Pereira, tudo bem? Abraço, Kathleen Caroline, abraço aqui pro Robson Nunes também participando com a gente, Gabriela Gama, Maria da Penha também, abraço querida, boa semana pra você. Minha amiga Marlene Elias também tá por aqui. Ô Marlene, e aí? Bom dia, queridona.
1: Bom dia, queridão. Bom dia, Marlene Paraíso. Tô ouvindo Rádio Litoral, Montador Padel de Paraíso.
0: Uhum.
1: Pra Inês, Maria Furacão, minha mãe Dalina, meu filho eu, pelo salve.
0: A Dalina.
1: Padaria, Vordinho. Pra todos que estão ouvindo Litoral. E vamos que vamos.
0: Vamos.
1: É nós, tamo junto. Pro Jucemar, pro Joel. E pra você,
0: obrigado,
1: bom trabalho,
0: querida.
1: Tá? Feriadão trabalhando hoje, né?
0: Só é isso aí.
1: Minha música bem bacana do Dilcim, Trovão. Pode ser? Beijo, Vitoral. Vamos que vamos, pra cima, caindo aquela chuva.
0: Beijo, tem queridona. Bom dia, Marlene. Igor também tá por aqui. É o Igor Henrique, né? 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Abraço pra você, Igor. Ó, daqui a pouco, após o intervalo, eu volto com mais uma promoção. Segura aí.
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0: Liberando mais essa sequência pra você, Feriadão. Muita música aqui na Litoral FM. 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
2: Turma no Pagode aqui na Litoral 912 agora. Bom dia pra você, bom feriado. Deixa eu abraçar minha amiga Azeli, bem-vindo. E aí, tá acordado ouvindo, né? Eu sei. Amanheceu ouvindo a gente, tá em barata, né, Azeli? Bem-vindo aqui, tá bom? Bom feriado pra você. Luciano também. Jim Garcia, bom dia, meu irmão. Tudo certo? Reinaldo Ora também tá por aqui. Maxwell Oliveira, abraço pra você. A Loiúsa também. A Marlene, já mandei abraço pra ela, mas quem? Luciane Gomes também. Meu amigo Marquinho Forró Show também. E aí, meu irmão, tudo certo? Marquinho Forró Show, meu parceiro. Fala, Marquinho.
3: Fala, meu amigo.
2: E aí?
3: Um bom dia, meu
2: bom
3: irmão.
2: Dia.
3: Bom feriadão pra nós aí.
2: Pra nós.
3: Tô te mandando um abração aí, tá bom, meu amigo? Hoje eu tô de boa.
2: Ah, é?
3: Hoje eu tô guardando meu feriado.
2: Maravilha.
3: Amanhã, se Deus quiser, voltaremos pra luta de novo.
2: É isso aí, Marquinhos.
3: Um abração, meu amigo. Tudo de bom pra nós, meu irmão. Valeu, bom dia. Tchau, tchau.
2: Bom falar com você, Marquinhos. Bom feriado, tá? Obrigado pelo carinho. Aproveita aí pra descansar, pra curtir a família, ouvindo a Litoral. Vamos pra cima aí. Bom feriado.
4: Existe uma teoria que se chama 90-10, onde uma pessoa tem 90% daquilo que você procura em alguém, só que você foca naqueles 10% que falta. Aí você sai pra rua, se aventura, e realmente você encontra aqueles 10%, mas não se deu conta que perdeu os 90%.

0: 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Que legal, Simone Mendes. Wagner Nunes, bom dia, um abraço. Ele tá mandando aquele abraço, aquele beijo pra Bruna, Dila, isso? Douglas e pra todos os ouvintes da Litoral. Um abraço, tá, Wagner? Bom feriadão a todos aí. Maria de Fátima também tá por aqui no Mar Brasa, abraçando a Rosineia. Um abraço pra mim aqui no Alto União e pra todos vocês. Sinta-se abraçada, ó, aquele abraço. Marcele Brito também tá por aqui, bom feriado pra você. Estamos na atividade. Bom dia, tá, Marcele? Erinaldo também, aquele abraço, queridão. Ailton, a Vera também. Silvana Duarte, abraço.
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2: Essa aqui é um ditado que diz: se você não cuida, ó, cuidado, viu?

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0: Jorge Matheus aqui na Litoral, primeiro lugar geral. Chove, chove e continua chovendo lá fora, tá bom? Pelo menos aqui no Gilberto Machado, Cachoeiro de Itapemirim. Atenção, ó, a previsão, né? Alerta de tempestade e chuvas intensas vão até amanhã, dia 8. Previsão de queda também de temperatura, então fiquem atentos, chove até amanhã. Deixa eu abraçar você que está ouvindo a gente nessa manhã de segunda-feira, feriadão, 7 de setembro, feriado maravilhoso, né? Acordamos bem, trabalhando, produzindo, com saúde, graças a Deus, força para iniciar mais uma semana. Para você que está descansando aí, fazendo nadas também, curtindo a preguicinha desse feriado, bom descanso. Aproveitando a família, né? Para descansar. Aproveite bastante. Amanhã é dia, tá? Voltar ao batente para começar e fechar a semana muito bem. Setembro tá aí. Bora para cima. E aqui a gente continua com nosso Litoral Rádio Show. 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Está no Boa Vista, Marinês Dobrovolski. Tá ligadinha na Litoral, bom dia pra você. Inês também, adverse também. Meu amigo Renatão. E aí, Renato, bom dia.
1: Bom dia, meu amigo Enzo Aguiar.
0: Bom dia.
1: Nós estamos, como sempre,
0: como?
1: Na pega do serviço.
0: Ah, é? Também.
1: Segundou, né? Feriadão, a galera tá aí curtindo. E nós estamos aqui trabalhando,
0: é isso aí. Alguém Litoral, tem que trabalhar.
1: A gente tá sempre legal.
0: Abraço, Renato. Bom trabalho. Silas também tá por aqui, bom dia. Mais quem? Silvana Gomes também, o Felipe Medeiros, Keila Pintado, bom dia, tá? Tá no recanto, ligadinha. Meu amigo Reinaldo Arado aqui na banca, ele abraço pra você, Davi Barbosa. Gustavo Fassarella também passando na área aqui, ó. É Corrida do Coração Litoral. Abraço, Gustavão, Marcelo também. E aí, Marcelinho, tudo certo?
2: Bom dia, meu amigo.
0: Bom dia.
2: Marcelinho tá tudo louco. Um ótimo dia. Ei, rapaz, hoje eu tô tão feliz, você não imagina.
0: Começou.
2: No final da conversa eu vou falar por que eu tô feliz.
0: Bom
2: dia pra você, um ótimo feriado, um ótimo início de semana pra você abençoado.
0: Amém, irmão.
2: Um ótimo início de semana abençoado para todos os meus amigos de Cachoeira Itapemirim. Os moleques, tudo moleques nota 10, meus amigos. E outra coisa eu vou te falar, tô tão feliz. Segue o líder.
0: Começou segue a gracinha.
2: Eu tô falando. Cuidado com essa mulambada.
0: Ah,
2: essa
0: meu Deus do céu.
2: Atravessou, meu amigo. Já era. Ótimo dia pra você, meu amigo. Bom dia.
0: Marcelinho, ótima segunda. Rapaz, eu gosto dessa empolgação. Você também gosta? Segue o líder. Segue o líder. Daqui a pouco some todo mundo. Ah, vai vendo.
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1: Fred e Fabrício aqui na Litoral, primeiro lugar geral. Nossa festa bonita é o Litoral Rádio Show, segunda-feira, hoje, 7 de setembro. Feriadão, estamos on até meio-dia aqui pela Litoral. Ótima manhã pra você, boa segunda, bom feriado. Tudo tranquilo por aí, né? Só curtindo a Litoral. E o Litoral também descansando. Bom descanso pra você que tá no Litoral. Tá em Marataízes, Piúma, Anchieta, Iriri. Marataízes, já falei, né? Onde a Litoral chega bem também, Vargem Alta. Onde estamos chegando muito bem, tá? Bom feriado, curta bastante. Descanse bastante. Aproveite ouvindo a Litoral. Zé Mania começando. Deixa eu mandar um abraço aqui pra ele, meu amigo Messias, da Casa da Torta. Tudo bem, meu amigo? Tudo certo? Bom dia. Tá na produtividade, tá trabalhando hoje, tá produzindo, tá descansando. Me conta aí, tá, Messias? Leonardo Gomes também tá por aqui. Deixa eu abraçar a Luciana do Rubem Braga. Meu amigo Paulo Henrique também tá na área, ó, do Curamara, Hulk Salsicha. Tá mandando aquele beijo aí pra esposa Nani. Tudo certo, irmão? Abraço, tá, Salsicha? Todo o pessoal do Curamara aí também. Bora pra cima. Tá chovendo aí? Tá chovendo aí? Reinaldo, tudo bem? Abraço pra você. Tá frio, né, Salsicha? Eu sei. Tá frio e a previsão é até amanhã. Muita chuva até amanhã, dia 8. Também queda nas temperaturas também. Fiquem atentos aos informativos, né, da Defesa Civil, pelas redes sociais, pelos canais de comunicação. Ó, vou faturar daqui a pouco, após o intervalo, a gente volta abrindo uma hora de música sem intervalo comercial.
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2: Vamos dar uma reforçada aqui nas promoções, que eu quero tocar muita música pra você nesse feriadão. 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Bora começar?
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0: Castela, aqui no Litoral Rádio Show. Olha onde eu tô, 10h22. Feriadão, tamo zoom aqui na Litoral. Até meio-dia te fazendo companhia. Karina Faria também no Boa Vista, tá curtindo a Litoral, participando da promoção com o Cineminha. É Cine Perim Center, Kathleen Caroline, bairro IBC. Bom dia, Kathleen. Quem tá por aqui também, ó. Olá, bom dia, Litoral. Mônica Rosa, é Corrida do Coração. Vou abraçar também a Lucineia Gomes e a minha amiga Néa também do Boitão. Ei, Néa, bom dia!
1: Bom dia, Emerson.
0: Ei, bom
1: é
0: dia.
1: Néa do Boitão. Eu mando um alô pro meu esposo da Bigode, pra todos aqui no Boitãozinho. Na Litoral, tá mais que legal.
0: Abraço, Néa. O passarinho tá aí cantando com essa trilha sonora aos fundos. Abração pra você e pra todos aí do Boitão aí. Érica também tá por aqui. A segunda-feira abençoada, vamos pra cima, né, Érica? Janismar também irá, Alves do IBC. Meu amigo Marcão Gargamel tá passando por aqui também, grande Marcão. Abraço, é isso aí, 7 de setembro hoje, dia da independência do Brasil. Feriadão nacional. Mas quem tá por aqui também é Sidneida, do bairro Gilson Carone. Abraço, bom dia pra você, querida.
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0: o Menos é Mais aqui na Litoral, nosso Litoral Rádio Show, 10h35 agora. 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Para você que gosta de praticar esporte, correr, participa também das corridas de Cachoeiro. Não só você de Cachoeiro, mas da região também. 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A Sidineida, do Gilson Carone, tá participando com a gente. Tá em casa, tô sabendo, tá fazendo vários nadas, né, Sidineida? Tá curtindo aquela preguiça, mas ouvindo a Litoral. É muito importante isso. E aí, bom dia?
1: Bom dia, Litoral, em pleno feriadão. Aí, segunda-feira, e eu estou fazendo o quê? Casa?
0: Nada.
1: Nada, do jeitinho que eu planejei.
0: É isso aí. Abraço, querida. Bons nadas aí pra você. Curtindo a preguiça, nada, né? Descansando, a gente merece também. Bom feriado, tá bom? Laudineia também tá por aqui. E aí, Laudineia, bom dia!
2: Bom dia, meu amigo.
0: Bom dia.
2: Aqui daqui de Aracuí, manda um alô pros meus filhos. Gerlane, Gisandra e Lander. Meus netos, Ana Luísa, Isabela, Guilherme, Miguel e Júlia. E meus dois amigos lá do aeroporto, Dudu e Andréia. E toca o Gustavo Lima aí pra mim. Fica com Deus. Eita. Deus abençoe o nosso dia, né?
0: Amém, amiga. Bom feriado pra família aí. Obrigado pelo carinho, tá? Joiciane também, do Caixara, tá ligadinha. Bom dia pra você. Bom feriado.

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2: Israel e Rodolfo, falando de amor.

0: Juliano, aqui na Litoral, cuida bem dela. É o nosso Litoral Rádio Show, 10h55 agora. Deixa eu abraçar minha amiga Josiane, tá por aqui. Bianca Matos também acabou de chegar, tá no São Francisco de Assis, participando da promoção com a Corrida do Coração. Próximo domingo agora, dia 13 de setembro, com saída, largada às 7 da manhã. Da Praça de Fátima, aqui em Cachoeiro. Palavra-chave, Corrida do Coração. Lúcia também tá por aqui. E aí, minha amiga, bom dia, bom feriadão. Abraço pra você, tá? Tá na hora do almoço, olha que maravilha, hein? Deu água na boca, tá quase na hora mesmo, né? Daqui a pouquinho, Lúcia. Abraço, querida, bom passeio, tá? Bom almoço também aí. Vamos faturar então? Daqui a pouco o resultado de promoção. 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
1: Ah, vai começar sim, 45 minutos de música sem intervalo. Na última hora aqui do nosso programa hoje, ó, última chamada. Daqui a pouco o resultado de promoção. 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

0: Resultado de promoção: 4 ingressos pro Cine Perim Center. Quem vai pro cineminha curtir aquele filme vai escolher, né? 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Quem vai pro cinema então é do bairro São Francisco de Assis. Final telefone 1672. É você, Vanderly Martins. Vanderly!
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0: É ouvinte ligado, ouvinte premiado, participando das promoções aqui da litoral. E ó, continua rolando por aqui a nossa promoção para corrida do coração do Hospital Evangélico, que acontece no próximo domingo, agora, domingo que vem, dia 13 de setembro, com largada às 7 horas da manhã, da Praça de Fátima, na Avenida Beira Rio. Então, para você que é atleta, para você que está aí sempre se movimentando, participando das corridas, você pode participar comigo aqui, tá? Palavra-chave é Corrida do Coração. Tá valendo uma inscrição para você participar da Corrida do Coração. Entendeu aí? Corrida do Coração é a palavra-chave, valendo uma inscrição para você participar da Corrida do Coração. Próximo domingo, dia 13 de setembro, largada às 7 da manhã. Davi Ferreira tá por aqui ouvindo a litoral. Abraço, Davi. Meu amigo Jean, Rio Novo do Sul, toda a família aí. Tudo certo, Jean? Maria Alícia, Patrícia, Ismael. Toda a turma aí de Rio Novo do Sul. Abraço, tá bom? Participando da promoção, ó. Litoral, vem tomar café comigo. Resultado amanhã dessa promoção maravilhosa, que é um sucesso. Beatriz também tá por aqui, mas quem? Bom dia, Litoral. Franciele do bairro Mar Brasa, tá ligadinha? Vamos lá pro São Lucas também. A Luziane Casoni, abraço pra você. Lidiane Fonseca. Lídia Ferreira também, do São Luís Gonzaga. André Luiz, do São Luís Gonzaga. Mas quem? O Nilson Batista também. Tá no bairro Aeroporto, tá ligadinho aqui na Litoral. Abraço. Boa segunda, bom feriado, Ronilson.
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Na Litoral eu tô mais, que legal. Bruno Mestre aqui na programação. É o nosso Litoral Rádio Show. Segunda-feira, meu povo, feriadão. Estamos aqui, vamos juntos até meio-dia. Ótima segunda pra você. Bom início de semana. Produtividade, né, meus amigos aí? Estão no corre aí, motorista de aplicativo, levando a gente. Obrigado pela carona. Fui trabalho, né? Feriadão. Sempre dobra. Obrigado aí, tá bom? Produtividade, abraço pra vocês. Alô, Veli, Valdomiro, tá no corre também, né, irmão? Abraço pra você. Pra você que tá nos hospitais, né? Muita gente também trabalhando aí. Os amigos porteiros, vigilantes, pessoal da segurança também. Abraço, tá, gente? Começando bem, trabalhando. Boa segunda-feira. Deus abençoe o trabalho de vocês. 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Só abraçar aqui. Aquele abraço. A Camila participando aqui, vamos nessa, né, Camila? Bora pra cima, corrida do coração Litoral, Jefferson Ferreira também, Mariana Idabel, bom dia, tá no São Lucas, meu amigo Elias Gomes também, bom dia aqui pro Paulo também, tudo certo, Paulo? Tá onde? Tá em Itaipava, é? Litoral, vem tomar café comigo, tá na rua Mimoso do Sul, boa sorte, tá? Será um prazer estar visitando você para esse café especial em Itaipava. Maria Auxiliadora também, tá no Ibitiquara, ligadinha aqui. Litoral, vem tomar café comigo, ó. Vitória Rosa, do Alto Novo Parque, registrado aqui, Vitória. Litoral FM. Alessandro Gomes também chegou. Bom dia pra você.

0: Na Litoral, meu Tomás, que legal, Glauco. Pega, pega. Fechando muito bem, mais uma edição, 45 minutos de música. Tem intervalo comercial no seu feriadão aqui na Litoral. Primeiro lugar geral, 11h45, daqui a pouco tem resultado de promoção. Vou liberar uma inscrição para a Corrida do Coração, que acontece domingo que vem, dia 13 de setembro, com largada às 7 horas da manhã na Praça de Fátima, aqui em Cachoeiro. Corrida do Coração do Hospital Evangélico de Cachoeiro de Itapemirim. Palavra-chave é Corrida do Coração. Meu amigo Hélio Perim, tá on esse feriadão. E aí, Hélio?
1: Fala, meu parceiro.
0: E aí, meu parceiro?
1: Quero mandar um alô aí pra todo mundo que tá ouvindo a Litoral. Uh-huh. Aqui pro Polonini, que tô dentro do Polonini. Pra vocês da rádio.
0: Obrigado.
1: Pra mim e pra galera que tá ligada na Litoral. Com a Litoral, tô muito mais legal. Fui.
0: Bom feriado, Hélio. Nayara Oliveira também. Deverson de Abreu, é isso? Abraço, participando da promoção. Litoral, vem tomar café comigo, tá no Ferroviários. Abraço, tá bom, irmão? Joiciane também chegou por aqui, tá no Caiçara. Mas quem? A Geralda também, ó. É Litoral, vem tomar café comigo. Tá em Marataízes? Que bom, um abraço, querida. Boa sorte, tá? Participando da promoção.
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0: Resultado de promoção saindo aqui agora. Uma inscrição para a Corrida do Coração, próximo domingo, dia 13 de setembro, está indo para o Alto Coramara. Pelo telefone 7935, é você, ó. Mônica Rosa, parabéns, Mônica!
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0: Bom, turma, fechando por aqui mais uma edição do nosso, né, Litoral Rádio Show. Daqui a pouco tem propaganda eleitoral gratuita e na sequência vamos para Grande Vitória, nossa rede eleitoral. Forte abraço para você, obrigado pela sua companhia. Tempo foi curto, né? Mas produtivo, aproveitamos bastante. Curta seu feriado. Amanhã estaremos de volta, se Deus quiser, a partir das 14h aqui na Litoral FM. Forte abraço para você, até amanhã, se Deus quiser.
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0: 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Até a próxima!

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0: aí. Daqui a pouco, mais músicas.
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0: 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Muito bem, agora já tô em rede, né, pra todo Espírito Santo. Aqui é o Holiber Wanderson com você até as 15h. Hoje uma escala especial de feriado. Então, a Sol já fez hoje de manhã, agora sou eu, depois tem o Sérgio Pontes e por aí vai, tá bom? É, chama daqui, abraço, agradecer a audiência do Natanael de Piranema, tá na escuta, não é isso? Abração, Natanael. Deixa eu ver aqui mais quem, ó. Lúcia Braga de Vila Graúna, beijão pra você, Lúcia. Bom dia também, bom feriado. Também Vila Graúna, a Cris. Oi, Cris.
1: Bom dia, Holly. Yeah. Que friozinho gostoso pra ficar debaixo das cobertas, tá, né? Estou por cá, ligadinha eu, minha mãe Eliane, com muita preguiça hoje, tá?
0: É mesmo?
1: Levantei 10 horas, tomei um cafezinho. Agora
0: hoje
1: vamos
0: pode
1: cuidar, né? E na melhor companhia, com o Holly mesmo.
0: Eita.
1: Beijos, Cris de Vila Graúna.
0: Beijo, Cris, pra você e também pra Eliane, tá bom? Bom feriado pra vocês aí em Vila Graúna.
2: Fala, meu parceiro Oliver, o careca mais amado do Brasil.
0: Jefferson.
2: Estamos aqui curtindo a Litoral nesse feriado massa.
0: Ah, que legal.
2: Oliver, eu perdi aí quem foi o ganhador da corrida aí.
0: Ah.
2: Tem como você falar pra gente aí quem foi o último ganhador aí? Valeu, meu amigo, na Litoral, eu tô sempre legal.
0: Um abraço, Jefferson Guimarães de Jardim de Alá. Ó, Jefferson, só porque é pra você, hein? Deixa eu ver aqui, sacanagem. A Sol sorteou hoje mais cedo, o último ganhador da corrida V-Portes foi o José Mário Duarte Funayama, de Jardim Camburi, tá bom? Não foi você não, mas deixa eu ver se vai ter mais hoje. Vai ter mais hoje, mais kit sim da corrida V-Portes, hein? Então boa sorte pra você, tá bom? O Jefferson Guimarães. O Davi Lucas tá em Jardim Tropical, né, Davi?
3: Bom dia, Oliver. Yeah. Tô passando um feriado na casa do papai junto com a minha irmã Maria Eduarda.
0: Sim.
3: É, ele tá fazendo um almoço pra gente.
0: Sim.
3: E na Litoral eu tô mais legal.
0: Um abraço pra você, Davi Lucas. Beijo pra irmãzinha Maria Eduarda e abraço pro paizão Fábio. Tá aí preparando o almoço pros seus filhos com todo amor e carinho nesta tarde de segunda-feira. É isso. Deus abençoe vocês, tá bom? Intervalo rapidinho, já eu tô de volta.
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0: Mariana Fagundes!
1: Na Litoral, eu tô legal, 8 para 1, daqui a pouquinho tem mais uma sequência dos 45 minutos premiados, hein? Tá chegando a hora, falta uma semana. Na próxima segunda-feira, a gente entrega o seu iPhone 17. Chamando um beijo pra Edna, de Porto Novo, tá na escuta sempre, beijão pra você, Edna, pra Sônia também.
2: Tia Holly, sou eu, a Sônia, de Boa Vista, manda um alôzão aí pra Ronaldo, que tá fazendo aniversário hoje, olha, de Nova Campo Grande. Põe uma música aí de Gustavo Mioto. Beijo, beijo. Na Litoral, eu tô legal. E tô dormindo aqui na minha caminha, que eu não sou nenhuma besta.
1: Ela mandou mais cedo essa mensagem. Desculpa a demora, Sônia, que tem muita mensagem, mas tá aqui rodado o seu áudio. Parabéns pro Ronaldo, que hoje faz aniversário, né? De Nova Campo Grande. Feliz aniversário, Ronaldo. Abração pra você. Beijo, Sônia. Abraço pro Dilo, em Presidente Médici, na escuta também. Ana Leia.
3: E pronto. Bom dia, Holliber.
1: Dia.
3: Tudo bem?
1: Tudo.
3: Feliz feriadão.
1: Obrigado.
3: Aqui é Ana Leia.
1: Sim.
3: De Itapuã. Gostaria de mandar um abraço para minha amiga Rosa Neide, que está aniversariando hoje.
1: Olha,
3: muito obrigada.
1: Então tá, é Rosa Neide, né? Rosa Neide, parabéns também, tá bom? Feliz aniversário, tá aqui a homenagem da Ana Leia de Itapuã e também da Rádio Litoral FM.
4: Bom dia e boa tarde, Holliber, Holliber Anderson, Juberuba passando por aqui, Holliber.
1: Sim.
4: E eu quero dar minhas felicitações também para nossa mascotinha, Manuzinha.
1: Manuzinha.
4: Manuzinha, feliz aniversário. Que papai do céu te abençoe em todas as áreas da sua vida. Aham. Que você seja bem sucedida e próspera na sua caminhada, em tudo que você fizer. Aham. Viu? Juberuba aqui te parabenizando. E Holliber, te desejar também um ótimo dia de trabalho e para todos os ouvintes da Litoral.
1: Aham.
4: E tô aqui ligadão, tudo normalizado, Mengão malvadão líder. E é sobre isso. E é nóis, hein? Na Litoral eu tô mais que legal.
1: Tava demorando. Abração, Gilberuber. Gilberuber, já que você falou aqui do Mengão, quem tá chateado é meu amigo o... Cadê o... De Cachoeira, aqui o Geraldo. De Colatina, né? O Geraldo Borrageiro.
5: Boa tarde, Holliber. Onde são... Você trabalhando, mas eu tô trabalhando hoje.
1: Ah.
5: Já de baixo na área aí.
1: Sim.
5: Vem aqui atendendo os clientes aqui, nossa, aqui, parceria.
1: Ah.
5: O cliente atende ele de bom carinho, de coração. E manda um alô pra Celé aí, o André.
1: Ah.
5: E hoje também, cheguei aqui, o flamenguista abusando minha cara, que eu sou palmeirense. Segue o líder, por enquanto. É uma derrota mais que legal.
1: Segue o líder, Geraldo Borracheiro de Colatina. Ele é palmeirense, deve estar sofrendo hoje, hein? Abração pra você, Geraldo, bom trabalho.
6: Ei, Holly, boa tarde, meu amigo. Saudade de você.
1: Sei que sumiu.
6: Tô ligadinho aqui com você, amigo. Trabalhando juntinho, agarradinho. Beijo.
1: Um beijo, Rogéria Krieger. Bom trabalho pra você também. Sei que sumiu, hein? Tô lá na academia todo dia, lá na raia. Sei que não tenho visto. Não, você vai em outro horário, eu sei disso. Muito bem, ó. Então vamos continuar com mais músicas e já tem mais convite. Deixa eu ver aqui. 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

0: Tudo isso daqui a pouco.
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1: Na Litoral, eu tô legal, pronto, no ar, mais uma sequência dos 45 minutos premiados. 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Falta uma semana, hein? 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Anote a próxima sequência de músicas, nome delas ou quem canta. Quando acabar, eu vou avisar. Aí você vai cadastrar tudo no site litoralfm.com.br. Certo? Participe aí, tá? Pra começar, tem Ana Castela e Zé Felipe.

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1: 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Na Litoral, Eu Tô Legal é muita música. São 45 minutos direto sem comerciais. 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
2: Fala, meu amigo Holliday. Boa tarde, coladinho, ligadinho com você. Um excelente feriado maravilhoso. Obrigado. Uma boa semana. Tô aqui, ó, curtindo você, hein? Manda aquele alô especial aí pra mim, pra galerinha Cidade Continental, Vivi, Jéssica, pra minha tia Eliane. Sim. Pra geral, tamo aqui fazendo churrasquinho e ouvindo a melhor, a Litoral. Na Litoral, Eu Tô Legal, Lidiana Scarpazzo, da Continental. Beijo!
1: Beijo pra você também, Lidiana. Eu acho que a Vivi que veio aqui, veio semana passada aqui, né, buscar o voucher da Pisale Calçados, eu acho que ela ganhou. 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
2: Ei, Oliver, boa tarde. Ei, pra Raquel. Pra deixar um beijão em você e nos ouvintes da rádio. Olha. Tá bom? Beijo, bom feriado.
1: Obrigado, Raquel Brito. Beijo, Raquel. Direto de Alvorada, bom feriado pra você também, tá? Pra Pretinha. Pretinha Kister de Ferrosa, beijão também pra você, Pretinha.
3: Boa tarde, Holliday. Boa. Tô aqui ligadinha, te fazendo companhia, tá bom? Tá. Já bom. Fiz companhia pra Sol. Agora você, não abandono nunca. Beijos, Dani Falcão de Santa Mônica.
1: Beijo, Dani. Dani Falcão, direto de Santa Mônica. Beijão também a nossa corredora, nossa atleta. Ó, daqui a pouquinho tem mais um kit da Corrida Vport. Em forma com a Litoral, essa é a senha. 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Deixa eu ver mais quem aqui. Agora há pouco participou o Davi Lucas, que é irmão da Maria Eduarda, que agora é ela quem fala aqui, né? Isso. Tá em Jardim Tropical.
4: Boa tarde, Oliver.
1: Boa.
4: Eu tô passando o final de semana com meu papai. Aham. E com o meu irmão.
5: Na Litoral?
4: Eu Tô Legal.
1: Um beijo pra você, Maria Eduarda. Beijão pra você. Abração pro Davi Lucas, que é o irmãozinho, e o papai Fábio, em Jardim Tropical. Abraço pro Márcio Gleick, do Córrego Sergipe, governador Lindenberg, é o estado inteiro. O Caetano, de Cachoeiro, mandou aqui parabéns também pro pai dele, que hoje faz aniversário, é o pai João Tavares da Costa. Abração e parabéns aí pro seu João. João Tavares da Costa, que é o pai do Caetano. Caetano, você mandou um áudio muito grande, e aí não dá pra rolar, né? Inteiro aqui, mas tá aqui fora do ar, eu vim inteirinho. E a mensagem principal foi essa aqui pro paizão dele. Deixa eu ver aqui mais quem. Fala aniversário? Também hoje aniversário da Drica.
6: Olha, manda um beijo pra mim, a Drica de Nova Betânia. Foi o meu aniversário da minha irmã Fabiana. 45 anos.
1: Então tá, beijo pra você, Adriana, beijo pra Fabiana também, sua irmã, também aniversariando nesta segunda-feira.

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2: Assim, ó.

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2: Aí, Oliver.
1: Oi.
2: Beleza, Hildo véio na área.
1: Yeah.
2: Chegando de Guriri ainda agora.
1: Sim.
2: Ontem não choveu, um final de semana maravilhoso.
1: Ah.
2: E Linhares, como se diz, tá aquela garoinha fina e frio.
1: Ah.
2: E mandar um alô pra nega véia que fez o desafio de Vitória semana passada, 10h42. Maravilhoso. Cumpriu a meta dela de boa e show de bola o troféu na mão pela faixa etária. Tamo junto, Rolly. Um abraço, meu querido.
1: É isso mesmo que você ouviu. Ela correu os 10 e depois correu os 42 também, a nega véia. Caraca, Hildo, a bicha é braba. Beijão pra vocês aí, tá? Vou continuar em Linhares, só que em Japira, ô Trevisani. Cadê?
3: Boa tarde, amigo Oliver. Matheus, você tá jampindo de Linhares.
1: Sim.
3: É, me congelando, que frio pra caramba, né?
1: É mesmo?
3: Choveu bastante ontem. Ajudei minha mãe, já caminhei.
1: Ah.
3: Amanhã tô trabalhando, Deus quiser.
1: Sim.
3: E você aí, litoral, se tiver aí, viu? Bom feriado, boa semana, nossa.
1: Um abraço, Matheus Trevisani, em Japira, interior de Linhares. Beijo pra Bernadette Mendes. Tá costurando, mas ligadinha na programação da Litoral. Bom trabalho, Bernadette. Beijão pra você, pra Vanusa Brioli também.
4: Boa tarde, Holiday.
1: Boa.
4: Quero desejar um ótimo feriado.
1: É.
4: Estamos aqui te ouvindo com essa voz mais linda do mundo. E também dou os parabéns pra Drica Santos. É. Beijo, a Litoral tá legal.
1: Valeu, beijão também pra vocês aí, tá? Direto de Brisa Mar, valeu, Vanusa. Beijão pra você, pra Ju Souza, de Alvorada. Também tá sempre na escuta, né, Ju? Obrigado pela companhia.
5: Boa tarde, Oliver Anderson. Obrigada, meu lindão, de estar aí trabalhando junto conosco.
1: Tô brincando aqui.
5: Então, né? Hoje, né, o Brasil celebra a independência e o céu, com certeza, celebra todos os aniversariantes deste dia, consagrando muita saúde e alegria para todos.
1: Sim.
5: Em especial para Manuzinha, de Laranja da Terra. Beijo, Manu, saúde, lindinha. E a Drica também, né, parece que tá fazendo aniversário.
1: Também.
5: Rosimara Ramos, de Nova Almeida, um beijo,
1: beijo
5: a todos os aniversariantes deste dia incrível.
1: Valeu, beijo para você também, Rosimara Ramos, de Nova Almeida. Intervalo comercial, rapidinho, já já eu tô de volta.
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0: 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Eu tô legal, daqui a pouquinho tem resultado de promoção. Hoje, feriadão, segunda-feira, 7 de setembro, são 2 horas em ponto. Gente, ó, amanhã, dia 8, Vitória faz 475 anos e a festa não para. Hoje, dia 7, é a vez do Samba Júnior e também do Raí Saia Rodada. Eles vão colocar todo mundo pra dançar, ao som de muito forró e muito samba também na Praça do Papa, a partir das 7 horas da noite, certo? Você pode conferir a programação completa no Vitória Online. Aniversário de Vitória, 475 anos e uma festa inesquecível. 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

0: na Litoral, eu tô legal. 2h19, é muita música. Daqui a pouquinho, tem resultado de promoção. 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Agora sim, Caetano.
1: Boa tarde, vou ver o ônibus, o pau tá quebrando de quina, o sabadão, sabadão ou sextou na segunda, hein? Cê tá doido, feriadão top de linha. Aproveitando, mandar aquele abração pro meu vizinho aqui, Dona Inica, Érica, Rodrigo, Ricardo, Gabriel, Eduardo Bicudo, Cida, chama Eduardo Bicudo, ela que para trans, não é pra quem, Crislane, o menino só tá de tocaia. Na Litoral, Caetano, tá 100% legal.
0: Valeu, Caetano, obrigado, cara, pela sintonia em Cachoeiro, sempre ouvindo em 101.1.
2: Boa tarde, Oliver. Boa. Tô aqui, ligadinho, sim.
0: Nossa.
2: Você tem que ir hoje, tá bom? Porque
0: tomar
2: um desenho,
0: só tá alto aí. A Eliane, o som tá muito alto aí, mas obrigado pela participação, tá bom? Tá curtindo o seu feriado junto com a gente da Rádio Litoral, né, Eliane? E a Rosângela, hoje é aniversário da minha filha querida, Luana. Manda parabéns aí pra ela, na Litoral, eu tô legal, parabéns pra você, Luana. Deus te abençoe também, tá? Tá aqui feita a homenagem da Litoral, em especial da mamãe Rosângela, pelo seu aniversário nesta segunda-feira. Elas que moram... Bom, a Rosângela mora em Santa Marta, não é isso? Então, beijão pra vocês duas aí, tá bom? Em especial pra você, Luana, também aniversariante desta segunda-feira.
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0: na Litoral, eu tô legal. Esse foi o Tiê aqui na programação da Rádio Número 1 do Espírito Santo. Última chamada, já já tem resultado e promoção. 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
1: Olha, B, ganhando, eu quero ir no sábado, beleza? Sábado.
0: Beleza.
1: Já já, agradeço, Leandrinho de Santa Rita, o taxista da galera. Tamo junto.
0: Valeu, Leandrinho. Boa sorte na promoção, hein? Daqui a pouquinho o resultado.
2: Boa tarde, galera da Litoral. Boa. Na Litoral, tô mais que legal. Que é o Jackson, Vila Velha, Espírito Santo.
0: Ei, Jackson.
2: Eu queria acompanhar o Vital. E por quê? Vital é com a Litoral.
0: É.
2: E Litoral é com o Vital. Então, é tudo é carnaval. Que tal eu ganhar esse... Então ganhar esse ingresso para me curtir o Vital com a Litoral. Obrigado, na Litoral, Tomás, que legal.
0: Valeu, Jackson, boa sorte na promoção, tá? Temos mais de um mês aí pela frente, tomara que você consiga os seus ingressos, tá? 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
1: Caraca, já é hora de ir embora! Mas deixe você com Sérgio Pontes a partir de agora até às 7 da noite. Muito boa tarde, Sérgio Pontes.
5: Muito boa tarde, Oliver Anderson.
1: Você tá bem, parceiro?
5: Tô bom. Descansar agora, né, rapaz?
1: Cara, passa muito rápido. Cheguei agora há pouco, tá na hora de ir embora. Mas amanhã, feriado aqui na capital, aqui em Vitória, uma escala especial de novo, a mesma escala de hoje. Então, com a sol de manhã e o agora de 11 às 15. E o Sérgio Pontes também é, em pleno feriado, mas estamos aqui ao vivo, né, Sérgio?
5: Trabalhando.
1: Afinal de contas, né?
5: Trabalhando não, nos divertindo,
1: é, pois
5: né?
1: É, isso aqui é, eu falo, isso aqui é minha terapia, o que me cura. Ó, fica com Deus, tá? Fica agora com o Sérgio Pontes. Bom trabalho, parceiro.
5: Bom descanso, Roliber.
1: E até amanhã, hein? 11 da manhã, espero você aqui na Rádio Litoral, primeiro lugar geral.
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1: Na Litoral eu tô legal, eu tô chegando por aqui. Sérgio Pontes te fazendo companhia até as 19 horas desse feriado, em 7 de setembro, feriadão. Eu quero você junto comigo, participando comigo, mandando aquele alô, pedindo aquele abraço, mandando alô pra quem você quiser, tá? O espaço tá liberado no 999-861050. Pode mandar seu zap, tá? Tô esperando por aqui. Agora tá valendo o quê? Nos 45 minutos de música premiada, tá valendo um iPhone 17. Olha só, hein? Um iPhone 17 você pode faturar participando. Você vai anotar a sequência dos 45 minutos premiados, vai cadastrar no site da Litoral, litoralfm.com.br, e boa sorte pra você. Então começa a anotar a partir de agora, já pega papel e caneta aí, não dá mole não, tá? E anota toda a sequência pra você participar, tá? Daqui a pouco tem muito mais prêmios, eu vou falando pra você aqui durante a nossa programação, e vamos começar com muita música boa, começando com essa aqui, ó. Toca a música!

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1: 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Ah, Litoral, eu tô legal. E é isso que tá rolando, 45 minutos de música, edição premiada, valendo um iPhone 17. Você que tá sonhando com o iPhone 17, não pode deixar de anotar a sequência não, tá? Participar aqui dos nossos 45 minutos de música, edição premiada, tá? É fácil demais, você vai anotar a sequência, igual que você está fazendo agora, acredito que você não deu mole, tá anotando a sequência que eu tô tocando aqui. E aí depois que terminar a sequência, eu vou falar assim, agora vai lá no site litoralfm.com.br e cadastra, né? Você vai cadastrar essa sequência que você anotou. É simples demais. Anotou, tá concorrendo. Cruza os dedinhos e torce aí pra você ser o grande campeão e levar esse iPhone 17. Tá, tô torcendo por você. Então anota, tá? Daqui a pouquinho também vou liberar mais prêmios. Tem muito prêmio aqui pra você participar comigo também. Mas eu quero mandar aquele alusão pra você daqui a pouquinho, tá? Então você vai mandar aquele zap no 999-861050. Eu tô esperando o seu zap aqui. Fala o que você tá fazendo nesse feriado. Tá em casa? Tá deitadão no sofá aí? Tá fazendo nada, né? Ou tá reunido com a família, fazendo aquela resenha e a Litoral é que tá tocando aí, fazendo a festa da sua galera? É isso que tá acontecendo? Fala comigo, tô curioso. Tá trabalhando? Tá fazendo o quê? Manda aí, 999-86-1050. Tô esperando aquele, o seu zap aqui, pra eu mandar o alôzão pra você daqui a pouquinho, tá? Eu vou continuar com muita música boa e continuo anotando a sequência dos 45 minutos.
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2: 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Na Litoral, eu tô legal, continua rolando, 45 minutos de música, edição premiada. Você continua anotando, né? Se você não tá anotando ainda, deu mole, hein? Agora você que tá anotando, continua anotando, que no final dessa sequência eu vou falar com você o seguinte: você vai lá no litoralfm.com.br e você vai cadastrar essa sequência que você tá anotando aí. E você que não anotou, tem tempo ainda também, tá? Que são várias edições durante o dia, inclusive logo mais eu tenho mais uma edição ainda. Antes das 19 horas, você continua ligado aqui na nossa programação para concorrer a esse iPhone 17. É Litoral, te dando esse iPhone 17. Você vai participar aqui, anotar a sequência dos 45 minutos premiados e cadastrar no nosso site litoralfm.com.br. Fácil demais, né? Agora deixa eu falar o seguinte. Amanhã, né? Amanhã, dia 8 de setembro, Vitória completa 475 anos e a festa não para, né? 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Continua com muita música por aqui, você continua curtindo os 45 minutos de música premiada. Eu vou tocar mais uma pra você, anota aí, hein?
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1: 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Na Litoral, eu tô legal. Agora sim, com a trilha certa, eu encerro aqui os 45 minutos de música premiada. Você que anotou toda a sequência, agora sim é a hora de correr pro site litoralfm.com.br e cadastrar lá essa sequência que você anotou. Porque você vai cadastrar e concorre a esse iPhone 17. Muito fácil, né? Você tá ligado, por isso que você anotou. E você que tá chegando agora aqui, não tá por dentro dessa promoção, é muito simples. Você anota sempre que começar a sequência dos 45 minutos de música premiada, você anota toda a sequência e no final, assim que o locutor, no caso agora eu, falar assim, vai lá no site, você corre pro site, cadastra e concorre a esse iPhone 17. Resultado na próxima segunda, hein? Você tem uma semana, é a reta final dessa promoção, então não perde tempo não e vai anotando as sequências. Toda hora que tocar 45 minutos de música premiada, você fica ligadinho aí, anota toda a sequência pra você participar. Muito simples, né? Deixa eu mandar um alôzão pra quem tá ligado comigo aqui. Tem meu amigão Gustavo, Gustavo do Corte, lá de Cariacica, tá ligadinho, né? Isso aí sempre me segue, tá fazendo churrasco aí, Gustavo? Isso aí você não me chamou, não. Eu não tô lembrado desse convite, tá? Fiquei até chateado agora. Mandar um alôzão pra Cris. Cris tá lá em Cachoeiro. Cris de Cachoeiro de Itapemirim, né? Minha amigona tá lá ligadinha na programação da Litoral. Deixa eu mandar um alôzão aqui pro Mazinho também, de Vila Nova de Colares. Mazinho tá ligado aqui na programação. Mazinho, a promoção da Pizzali, Mazinho, você precisa cadastrar também no site, tá? Toda vez que sair aqui, você corre pro site lá pra você cadastrar e concorrer, tá bom? É... Leandro tá onde, Leandro? Leandro é de Cachoeiro de Itapemirim também. Galera de Cachoeiro ligada aqui na programação, né? Ele tá mandando alôzão pra Lara, pra Elisa e pro Lucas. Alô tá mandado, Leandro. Obrigado aí, tá? Ionis, de Muniz Freire também. Quem mais também tá aqui comigo aqui, ó? Márcio Blake. Tá em Córrego Sergipe, em Governador Lindenberg. Dudu tá ligado também. Dudu tá no grupo. Tá ligadinho, Dudu. Obrigado aí pela companhia. Você pode mandar aqui no 999-861050. Deixa eu parar rapidinho aqui. Breve intervalo comercial e eu volto pagodeando, hein?
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1: Ah, bora, litoral, eu tô legal, você tá curtindo? Bora pagodear, pagodeando aqui comigo, né? E a gente segue com muita música boa aqui na nossa programação. Vou parar rapidinho aqui para um breve intervalo comercial e volto com muito mais. Volto com 60 minutos de música. Mas antes, deixa eu só botar aqui no ar também quem tá participando aqui comigo. Tem aqui o... Cadê o nome do rapaz? Sumiu aqui, gente. Eduardo! Eduardo tá aqui ligadinho na programação, mandando aquele alô, né, Eduardo?
2: Eduardo falando aqui, velho. Mandar pros meus amigos aqui que tá fazendo churrasco, entendeu? Antônio Moreira. Jean e Robson. Passa o áudio pra nós aí, meu amigo.
1: Agora, meu irmão. Agora fala aquela frasezinha legal. Cadê?
2: Na litoral, eu tô legal.
1: É isso aí. Eu tenho uma também que tá com frio. Tá frio aí?
3: Pá! Opa! Ô, galera da Litoral FM, boa tarde pra todo mundo que é do mundo. Nós estamos aqui por cá. E aqui, toma, chu! Tá um climazinho gostoso, bom pra tomar um quentão, menino. Um chá de amendoim com... Um chá de quentão, amendoim, um canjicão bem quente, uma canjica com a costelinha de porco, com a lentilha e aquele trem no meio, como é que é o nome que tem?
1: Como é que é o nome do trem? Fala aí comigo.
3: É, um caldo, caldo
1: um
3: quente.
1: Caldo. Valeu, aquele abração pra você aí, obrigado pela companhia, obrigado por curtir esse feriado junto comigo aí e abrir esse espaço, né, pra gente fazer parte aí do seu dia, fazer parte do seu feriado. E vambora, bora com... Daqui a pouquinho tem mais música, vou parar aqui rapidinho, breve intervalo comercial, eu volto com 60 minutos de música.
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0: Agora sim, na Litoral eu tô legal e você vai curtir 60 minutos com as suas preferidas, aquelas que você ama ouvir aqui na Litoral FM. Vou tocar todas pra você, tá? Agora vou lembrando que tá, eu falei que ia liberar prêmios e vou liberar a partir de agora. Quem gosta aí de Sorriso Maroto, você que se amarra, então você vai participar dessa promoção aqui, ó. É você mais acompanhante curtindo o Sorriso Maroto, tá na Praça do Papa, dia 19 de setembro. Como é que faz pra participar, Serjão? Muito fácil, tá? Você vai mandar aqui no nosso zap 999-86-1050 seu nome, seu bairro e a senha, curtindo com o litoral. Gravou? Decorou aí, ó. Curtindo com litoral. Essa é a senha, então você manda aqui no 999-86-1050. Nome completo, bairro e curtindo com o litoral pra concorrer a ingresso pra você e acompanhante curtindo Sorriso e Maroto. Muito fácil, né? Então bora começar com 60 minutos de música sem intervalo comercial. Vambora então, a partir de agora você ouve essa aqui, ó.

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0: A Litoral, eu tô legal. Você tá curtindo 60 minutos de música sem intervalo comercial. Muita música aqui na programação na melhor rádio do mundo, né? Então, você pode continuar participando aqui, porque eu já falei, tá valendo. Sorriso Maroto, é você mais acompanhante, curtindo Sorriso Maroto na Praça do Papa, dia 19 de setembro, por conta da Litoral. Você e mais um, olha só que legal. Então não perde tempo não, participa aí, tá? Você vai mandar seu nome completo, seu bairro e a senha, curtindo com Litoral. Curtindo com Litoral, essa é a senha. Não esquece de mandar a senha não, tá? Pra poder participar aqui comigo. No final da hora, eu libero esse par de ingressos. Você é acompanhante curtindo Sorriso Maroto na Praça do Papa, dia 19 de setembro, por conta da Litoral, hein? Quer continuar participando aqui? Pedindo alô, mandando alô pra quem você quiser. O canal de participação tá aberto, tá? 999-86-1050. Tô esperando. Eu sou o Sérgio Pontes, continuo com você aqui. Vou até as 19 horas e eu quero a sua participação. Por enquanto, eu vou tocando muita música. 60 minutos de música sem intervalo comercial.
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2: Na Litoral eu tô legal. Você tá curtindo 60 minutos de música sem intervalo comercial? Lembrando que tá valendo, tá? Par de ingressos pra você curtir Sorriso Maroto. Vai rolar, esse show vai rolar dia 19 de setembro na Praça do Papa. E a gente tá liberando aqui, ó, pra você e acompanhante, tá? Pra participar é muito fácil. Nome completo, seu bairro e a senha. Curtindo com o Litoral, você vai mandar aqui no nosso zap, tá? Digita aí, hein? 999-86-1050. Manda aqui no zap pra você participar. No final dessa hora eu libero esse par de ingressos. É daqui a pouquinho, dá tempo ainda, hein? Deixa eu mandar um alôzão pra quem tá participando aqui, ó. Cris Angel. É Cris Angel ou é Angel? Como é que fala aqui, ó? Sei que eu já mandei, tá? Deixa eu mandar aqui o alôzão pra quem... Ah, não, Carla Cristina, do Cruzamento, ligadinha aqui na Litoral. É, Lu, de Campo Grande, tá ligadinha também. Ju Souza, em Alvorada, ligadinha na programação. Ju Souza foi aquela que eu levei prêmio? Será que foi? Eu acho que foi ela mesmo, hein? É, Jean Cruz, tá ligadinho também aqui. Caetano, em Cachoeiro de Itapemirim. Gente, tô falando pra toda a rede Litoral, né? Então, um abração pra galera de Cachoeiro, galera de Linhares, galera de Colatina e região. Quem tá sintonizado e pra você que tá pelo aplicativo ou pelo site também, né? litoralfm.com.br. Uma alôzão aqui pra Michele. É, Michele Landesse, de Jardim Colorado, em Vila Velha, ligadinha também. Iones, já mandei também, mas vai de novo. Iones, de Muniz Freire. É, Júlia, em Cidade Continental, ligadinha também na programação. Ah, Berê. Berê mandou até um áudio aqui pra mim. Deixa eu ligar o áudio aqui da Berê. Fala comigo, Berê.
3: Boa tarde, Sérgio Pontes.
2: Boa.
3: Etale. Que bom que você hoje tá na rádio, né? Na Litoral. 62.3. Na Litoral, eu tô mais que legal. Manda beijo aqui para Berê, para meu filho Matheus, do bairro Nossa Senhora da Penha, né? Inclusive, você já veio aqui em casa, né?
2: Eu lembro.
3: Fazer meu kit churrasco, né, ô? Sérgio Pontes, você e a Thay na Bahia, né? É isso aí, bom trabalho, um ótimo feriado para todos. Então, vamos que vamos. Até 19 horas com Sérgio Pontes. Beijos. Ihuuu, é nóis, Sérgio.
2: Valeu, Berê. Levei seu kit churrasco e você nem me convidou, hein? Fez churrasco aí, nem chamou a gente. Ficou eu e Tainá só imaginando como é que... Qual o sabor desse churrasco, né? Falando em churrasco, vou dar alôzão aqui pro meu amigo Wagner, do Boi na Brasa, tá lá em Conceição da Barra, ligadinho na programação, né, Wagner? Brigadão aí pela companhia, tá, cara? E um beijão pra galera de Conceição da Barra, pra quem não sabe, né, eu cresci nesse lugar, amo Conceição da Barra, inclusive me considero barrense, né, que lugar maravilhoso, muita praia, ixi, me diverti demais. Ali foi bom, que infância que eu tive naquele lugar. Lugar maravilhoso. Aproveita a minha terrinha aí, Wagner. Brigadão aí pela companhia. E você, ó, pode participar aqui, pedir seu alô, mandar alô pra quem você quiser no 999-86-1050. E por aqui continua rolando 60 minutos de música sem intervalo comercial.
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1: Ah, Litoral, eu tô legal, encerrando aqui nossos 60 minutos de música sem intervalo comercial. Obrigadão pela companhia, continua ligadinho comigo aqui, tá? Depois eu volto tocando aí o Segue o Baile. Jonas Brau preparou uma sequência top, duas sequências, né, pra você curtir nessa segunda-feira de feriado aí. Você vai curtir muito aqui na nossa programação ainda, tem muita coisa legal aqui rolando. Eu quero você comigo até o final, até as 19 horas comigo, tá? Sintonizado na Litoral, é pra sempre. Continua ligadinho aí, tem resultado de promoção, não tem? Eu falei que tava valendo aqui par de ingressos pra você curtir Sorriso Maroto, que vai rolar dia 19, olha só, 19 desse mês mesmo, de setembro, na Praça do Papa. Vai você e acompanhante por conta da Litoral. Quem mandou a senha, quem participou e tá levando esse par de ingressos é você, Jean. Deixa eu mandar, quero as palmas aqui, ó. Você, Jean Carlos, final do telefone 1502, ele é de Paú, em Vila Velha. Daqui a pouquinho eu te falo direitinho como você pega seus ingressos aqui, tá, Jean? Mas por enquanto, parabéns, hein?
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1: Você que não foi sortudo, continua ligadinho, daqui a pouquinho tem mais prêmio pra você, tá? Vale muita coisa aqui na nossa programação, sempre tem um prêmio top demais pra você participar aqui comigo. Vou parar rapidinho, breve intervalo comercial e já volto com Segue o Baile, não sai daí não.
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2: Ah, litoral, eu tô legal. A partir de agora, segue o baile litoral. Você participa aqui comigo no 999-86-1050. Manda alô pra quem você quiser. Ou você pode pedir aquele abraço que eu mando um alusão pra você daqui a pouquinho, tá? Eu sou o Sérgio Pontes e vou com você até as 19 horas. Continuo por aqui e eu quero você participando. Fala o que você tá fazendo esse feriadão agora, né? A partir de agora, você vai curtir o Segue o Baile Litoral. Então, aumenta o som. A gente vai começar. Vou ver o que o Jonas preparou pra gente pra começar esse Segue o Baile nessa segunda-feira, feriado.
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0: Na Litoral eu tô legal. Você tá curtindo? Segue o baile. Essa foi a nosso primeiro bloco, né? Daqui a pouquinho a gente tem mais uma sequência pra você curtir muito aqui na nossa programação. Então continua ligado. Deixa eu mandar um alôzão pra Manuzinha de Laranja da Terra. Esqueci de mandar seu alô, seu parabéns, né, Manuzinha? Manuzinha fazendo aniversário hoje. Parabéns, ó. Beijão pra você. Tá sempre ligadinha aqui na nossa programação. Não podia deixar passar, né? Então aproveita seu dia, menina. Olha, daqui a pouquinho eu mando mais alô. Então você pode continuar participando no 999-86-1050. 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Aniversário de Vitória, 475 anos de história, com festa, com essa festa inesquecível, e você precisa participar. E vou continuar aqui com muita música pra você, mas antes, vou parar rapidinho, breve intervalo comercial e volto com a segunda sequência do nosso Segue o Baile.
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0: Na Litoral eu tô legal, e essa foi a segunda sequência do Segue o Baile Litoral. Obrigadão pela sua companhia aqui acompanhando o Segue o Baile. Continua comigo, tá? Vou parar aqui rapidinho, breve intervalo comercial, e eu já volto com muito mais música pra você, tá? Então continua ligado, já volto, é rapidinho.
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2: Na Litoral eu tô legal. E assim a gente encerra mais essa hora aqui, mas daqui a pouquinho tem muito mais, tá? Continua ligado, eu vou parar rapidinho, breve intervalo comercial e volto aqui também com muita música. Inclusive, daqui a pouquinho tem mais uma edição dos 45 minutos de música premiada pra você concorrer àquele iPhone 17 que você tá sonhando, né? Tá dormindo e acordando, pensando nele? Então, continua ligadinho, daqui a pouquinho eu volto abrindo mais uma sequência dos 45 minutos de música premiada, tá? Daqui a pouquinho eu mando o seu alô também, você que tá participando comigo aqui no WhatsApp, daqui a pouquinho tem alôzão pra você também, então só fica ligado aí que eu já volto, é rapidinho.
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1: Na Litoral eu tô legal e mais uma edição dos 45 minutos de música premiada aqui na programação da melhor rádio do mundo. Você tá comigo, Sérgio Pontes. Vou com você até as 19 horas, tá até o final dessa hora. Vou liberar prêmio daqui a pouquinho pra você também. E também vou te falar do que tá rolando a partir de agora, que são os 45 minutos de música premiada. Valendo o iPhone 17. E pra participar, Sérgio, como é que faz? Você vai anotar a sequência que eu vou liberar a partir de agora. Você vai começar a anotar todas as músicas. Tá? Você anota esses 45 minutos. No final eu vou falar. Agora tá valendo. Aí você vai lá no site litoralfm.com.br e cadastra essa edição dos 45 para você concorrer, né? Então, muito fácil de concorrer esse iPhone 17, tá? É só anotar a sequência no finalzinho, você entra lá no site e cadastra. Fácil demais, né? Então não perde tempo não, começa a anotar a partir de daqui a pouquinho. Só desse recado também. Olha, Vitória fazendo 17. Olha, me embolando aqui com o iPhone 17. Vitória fazendo 475 anos e a festa não para, né? Hoje, dia 7 de setembro, nesse feriadão, daqui a pouquinho, às 19 horas, já começa lá na Praça do Papa. Vai ter Samba Júnior e Raiz Saia Rodada. Vai colocar todo mundo pra dançar muito samba e forró, né? Então, você pode curtir hoje a partir das 19 horas. Você vai curtir, um convite é pra você curtir. E também você pode conferir toda a programação no Vitória Online. Muito fácil, né? Então, vai lá no Vitória Online pra você conferir toda a programação dessa festa de Vitória, né? Aniversário de Vitória, 475 anos de história, com uma festa inesquecível. E você que tá ligadinho aqui não pode ficar de fora. Então corre lá, confere tudo de lá no Vitória Online e você vai curtir a partir das 19 horas. Eu vou começar aqui agora com nossos 45 minutos de música premiada e você curte a partir de agora. Então, se liga aí.
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1: Ah, Litoral, eu tô legal. Mais uma edição, né, dos 45 minutos de música premiada, valendo um iPhone 17. É só você anotar toda a sequência que eu tô tocando aqui. No final da sequência eu falo, é agora. E você vai lá no site litoralfm.com.br e cadastra a sua sequência e concorre a esse iPhone 17 presentaço da Litoral, né? Então, vai anotando aí, tá? 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

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Vou continuar aqui com os 45 minutos de música premiada.

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1: 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Na Litoral eu tô legal e continua rolando 45 minutos de música, edição premiada, valendo um iPhone 17. Você continua anotando toda a sequência, no finalzinho eu falo pra você ir lá no site, aí você corre lá pro litoralfm.com.br e cadastra a sequência que você anotou, tá? Pra concorrer é fácil demais, é só fazer isso que eu falei aqui. Tá valendo também agora que é a promoção pra essa hora, porque o iPhone sai na próxima segunda. No final dessa hora, o que que rola? 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Então, participa aí, tá bom? Deixa eu mandar um alôzão. Dá tempo ainda de mandar um alôzão pra quem tá participando comigo, ó. Oséria Siletes, lá em Flechal. A Oséria tá ligadinha, né? Obrigado pela companhia. A Oséria tá sempre ligada na nossa programação. Arlindo Pimentel, tá trabalhando hoje, Arlindo? Arlindo, desde que começou a namorar, nunca mais ouvi Arlindo, rapaz. Nunca mais ouvi a Metaltech aberta também. Passo em frente, tá fechado. O que aconteceu com você, Arlindo? Tô com saudade, hein, cara? Deixa eu mandar alôzão também pra Marcinha Brites, em Resistência, aqui em Vitória. Tá ligadinha também, mandando um beijão pra mim. Beijão pra você, Marcinha. Obrigado pela companhia, tá? Elisângela Gonçalves, de Jardim Camburi, também tá na nossa programação. Tá falando aqui que... Molecote é miguezeiro, a rainha do migué também, Natizinha, todo mundo fugiu. Tá vendo, menina? Me deixaram aqui trabalhando muito. Eu tô amando, tá? Tô adorando aqui estar com vocês. Eduardo Andrioli também ligadinho também. Wesley de Castelo Branco. O Wesley até mandou aquele áudio, né, Wesley?
2: Boa tarde, Sérgio.
1: Boa!
2: Aqui é o Wesley de Castelo Branco. Quero deixar meu alô para todos os ouvintes aqui de Castelo Branco. E todos os ouvintes que estão ali na Litoral. Na Litoral, eu tô mais do que legal.
1: Valeu, meu irmão. Valeu, Wesley de Castelo Branco. Um abração também pra Girlene de Vila Nova de Colares, na Serra, né? Tá mandando um alôzão pra Neuza. Neuza também de... Ah, não. A Neuza é de Vila Nova, em Vila Velha, a filha do senhor João. Então, alô, tá mandado, Girlene. Obrigado aí pela companhia. Você pode mandar aqui no nosso zap 999-861050. E por aqui eu continuo com os nossos 45 minutos de música premiada, edição premiada, valendo um iPhone 17. Então, não perde tempo não e anota toda a sequência aí.
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1: 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Ah, litoral, eu tô legal, eu continuo não, agora encerrou a nossa edição dos 45 minutos de música premiada. Então esse é o momento de você pegar a sua sequência e ir lá no site litoralfm.com.br e cadastrar. Tá valendo o quê? Valendo um iPhone 17, hein? Olha, você pode ganhar esse iPhone, é só sempre ficar ligado nas edições dos 45 minutos de música premiada. Simples assim, né? Deixa eu aproveitar e mandar um alôzão aqui pra quem tá ligadinho aqui comigo. Márcio Gleick tá em Córrego Sergipe, em Governador Lindenberg. Ele falou que tá um frio. Tá um frio aí, né, Márcio? Você tá doido? Só um cafezinho mesmo, né? Pra dar uma esquentada aí, né? Simone Botelho também tá ligadinha em Nova Rosa da Penha. Tá ligada aqui com a gente aqui. Valeu, Simone. Obrigado aí, tá? Quem sabe a gente se esbarra, hein, Simone? No rodeio de novo, né? A gente se esbarrou a última vez, foi no rodeio, né? Vamos ver se a gente se encontra novamente aí no rodeio. A Lidiana Scarpati também tá ligadinha em Cidade Continental. Obrigadão pela companhia. E quem mais tá aqui comigo também é o Zéria, mandou aquele áudio, né? Já mandei o alôzão pra Zéria, mas fala comigo, menina. Ô, Zéria.
2: Estou aqui em Flechal, ligadinha na melhor, ouvindo melhor, tá bom? Beijos, Zéria de Flechal.
1: Valeu, Zéria, obrigado pela companhia, tá sempre ligada aqui. Olha, vou parar rapidinho, em breve intervalo comercial e volto com muito mais música pra você, hein?
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0: Ah, litoral, eu tô legal! E assim eu encerro da minha participação nessa segunda-feira, eu tô até perdido, gente. Segunda-feira, feriadão. E muito obrigado pela companhia, tá? Eu sou o Sérgio Pontes. Amanhã, a partir das 3 horas, eu estarei de volta. Antes, eu quero mandar um alôzão aqui pra Rosimara Ramos, em Nova Almeida, que tá ligadinha aqui, falando que me fez companhia, né? Quem também tá falando que tá fazendo muito frio, a Ana Leia de Itapuã, tá quietinha no frio, mas tá ligadinha com a litoral, na litoral o tempo todo, né? Obrigadão, Ana. Olha, antes de sair também, eu preciso liberar aqui o resultado de promoção, né? Quem participou comigo aqui vai curtir Barões da Pisadinha na Expocaria Seca entre os dias 11 e 14 de setembro no Rancho Aldeia do Coco em Nova Campo Grande, Cariacica. É ela, Ana Carolina Almeida, final do telefone 5956. Ela é de Porto de Santana em Cariacica. Parabéns, hein, Ana? Ana Carolina, que participou daqui a pouquinho, te falo direitinho o que você faz pra poder pegar o seu prêmio aqui, né? Ana!
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0: E agora sim, tô indo embora. Um beijão pra você, tá? Muito obrigado pela companhia. Amanhã, a partir das 3, eu estou de volta. Tenha uma excelente noite e te espero aqui, tá bom? Não fura comigo não, hein? Eu te espero 3 horas da tarde amanhã aqui na programação da melhor rádio do mundo. Fui, até a próxima, hein?
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